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1: Boa tarde e bom sábado ao som da Marginal, com a música Mais Perto do Mar. Agora neste espaço que dá palco às mulheres inspiradoras e que todos os dias fazem algo para, com os seus objetivos e com o seu propósito, mudar um bocadinho o mundo para melhor todos os dias. Susana Pires é a minha convidada de hoje, é com quem converso até à uma da tarde. Ela é educadora, é poeta, é autora, é cantora lírica, tem uma série de valências e também de atividades. E antes de tudo, isso, é uma mulher muito inspiradora com quem tenho o prazer de conversar hoje. Boa tarde, Susana, obrigada por ter vindo.
2: Boa tarde, Sandra Pimenta. Para mim é um privilégio estar aqui, agradeço este convite. É uma honra, sem dúvida, porque também acompanho o vosso programa. É um programa cheio de estímulos neste âmbito da intervenção feminina, o quanto ela prevalece hoje na sociedade atual, não é?
1: Obrigada, Susana. Acho que vai ser uma conversa muito inspiradora, com toda a certeza.
2: Sem dúvida.
1: Portanto, antes da obra há sempre a mulher, não é? E quem é a Susana antes dos livros, antes dos palcos, antes das homenagens? O que é que apareceu primeiro em si? A educadora, a poeta ou a cantora?
2: Eu desde que me recordo a infância, porque tive uma avó, também ela poeta e na área educativa, que eu quando ia à casa da minha avó, aquilo que eu lhe pedia e gostava de trazer eram canetas Bic, que ela já lá tinha num saco, e portanto oferecia-me essas canetas. Eu vinha para casa sem saber ainda escrever e rabiscava nos papéis, e portanto era um universo já que também tinha um DNA, estava no meu DNA, através da minha avó, e que eu senti sempre olhar para ela, ouvi-la compor poesia e falar em palco. Era uma mulher da palavra, uma grande palestrante. Foi-me sendo incutido esse universo e tornou-se, sem dúvida, um desafio.
1: Já estava lá também.
2: Já estava lá.
1: E o que é que o canto lírico lhe ensinou sobre a sua própria voz? Portanto, tanto a voz interior, não é?
2: Claro,
1: já está,
2: claro,
1: a começar a
2: sim.
1: falar, como a voz exterior, aquilo que depois dá aos outros.
2: O canto lírico, porque os meus pais sempre me incutiram nas artes. Fiz o conservatório, fiz a Academia de Amadores e comecei com violino no conservatório, mas como tinha a mão pequena para executar o violino, porque comecei muito cedo, tinha apenas 9 anos, comecei a cantar e tinha um timbre apetecível, e então pensei, por que não o canto lírico? E aos 15 anos tive aulas privadas com a tia do mestre Atalaia, do nosso grande mestre Atalaia, e foram indo um percurso para aí de 7 anos em canto lírico, que me ajudou a ter uma noção de colocação vocal que utilizo hoje para projetar a voz e para palco e para as minhas performances no âmbito da poesia.
1: E já faz isso também há muito tempo.
2: Já faço isto há muito tempo.
1: Trabalha também no estornato Dom João VI, não é? E tem projetos educativos bastante singulares.
2: Sim.
1: O que é que significa educar com arte e em arte?
2: Educar em arte, porque tem a ver depois com a minha licenciatura. Portanto, eu tirei o bacharelato no Curso de Educadora de Infância, no PAGE, e o complemento.
1: O que é que significa educar com arte e em arte?
2: Educar em arte, porque tem a ver depois com a minha licenciatura. Portanto, eu tirei o bacharelato no Curso de Educadora de Infância, no PAGE,

0: juntei o curricular a criar projetos educativos ocupacionais, claro, em que eu faço a ponte na área da educação, com artistas, com mestres da nossa praça, uhum, e com a comunidade local. Uhum. Neste momento, este ano, tive o Sementes da Liberdade, uhum, porque festejamos os 50 anos do nosso 25 de Abril, e como entrei para a direção do Círculo Artur Bol, juntamente com mestres do Círculo, festejámos o 25 de Abril na Biblioteca Local da Amadora, a Biblioteca Fernando Pitera Santos, e foi, posso dizer que foi um grande sucesso, uhum, para todos.
1: E as pessoas aderem muito e envolvem-se muito, não é? Ao contrário daquilo que se diz, as pessoas estão sempre muito interessadas.
0: Muito interessadas.
1: Claro que não são a grande maioria, mas são parte significativa.
0: Sim, mas há um núcleo grande, uhum, que quando se trabalha com as crianças, não é? Tudo até aos 5 anos, o Picasso dizia, da arte à criança até aos 5 anos, porque depois aquilo que ela não aprendeu já será difícil, porque claro, começam a ser formatadas com o primeiro ciclo, e portanto eu sinto isso. Uhum. A criança percebe o mestre, o artista adulto, até aos 5 anos, eles têm ali o universo, porque eu levo depois mestres ao estrenato, uhum, e eles entram ali numa partilha e num compreender de espaço e de tempo, que é muito, muito interessante, porque eles fazem uma leitura muito digna da sua compreensão perante aquilo que desejam e que querem.
1: Claro.
0: E isso acontece muito na faixa etária a partir dos 2 anos. Uhum. Tudo o que se tem, eu dou Fernando Pessoa aos meus alunos de 2 anos, uhum, nunca direcionei autores para crianças, nunca fiz isso.
1: Sim.
0: Portanto, vou buscar um autor, porque o que conta é aquilo que fez o autor de ser criativo, uhum, a intenção da palavra e o que a própria criança sente. Isso é sentido através de uma energia,
1: claro,
0: muito própria.
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0: 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Boa tarde e bom sábado ao som da Marginal com a música Mais Perto do Mar. Eu sou a Sandra Pimenta e estou consigo em mulheres.com até à uma da tarde, neste espaço que dá palco às mulheres inspiradoras. Seja bem-vindo. Hoje a minha convidada é uma pessoa que faz da educação um gesto artístico. Há mulheres que escrevem, que cantam, que encenam e depois há também aquelas que fazem de tudo um pouco e mais alguma coisa através das suas ferramentas e das que vão descobrindo e das que vão fazendo em parceria para concretizar os seus sonhos. É o caso da Susana Pires, que hoje está comigo aqui a conversar até à uma da tarde, uma mulher inspiradora, uma conversa interessante para ouvir, para acompanhar e também nas redes sociais. Bom sábado. O que é que observa nas crianças? Qual é o estímulo que lhes consegue provocar?
1: Provoca, portanto, o despertar dos sentidos. Da admiração, não é? De estarem num espaço encantado. Uhum. Provoca-lhes a imaginação, provoca o quererem depois, seguidamente, porque depois faço isso, desenvolverem algo numa oficina. Uhum. Aqui temos as telas, temos as tintas, temos o jogo da palavra, uhum, temos a música, que depois terá que ser adaptada, claro, à consciência, uhum, e ao estado de intelectual da criança, não é?
0: Exatamente.
1: Que o recebe. Mas, uhum, tudo isso acaba por ser um jogo, entra, uhum, num jogo simbólico.
0: Claro. E portanto são tudo muito experiências sensoriais, não é?
1: Experiências sensoriais.
0: Exatamente. Este projeto Sementes de Abril, que falou,
1: sim,
0: da Liberdade,
1: sim,
0: aliás.
1: Sim, que são eles.
0: Exatamente. Moveu-a precisamente no que tem observado das crianças,
1: sim,
0: não,
1: sim,
0: é?
1: Sim, sim, sim.
0: As crianças têm essa consciência também passada pelos pais.
1: Passada pelos pais. É? E então aqui, em cada projeto, eu tento, uhum, dar-lhes a história, não é? A história local ou a nossa história. Uhum. Aqui temos realmente uma história que nunca deverá ser esquecida, porque, uhum, estamos numa democracia assumida e eles são o exemplo dessa mesma democracia,
0: claro,
1: mas houve um antes, então o que é que aconteceu nesse antes? E aqui eu vou buscar também interligação com as famílias, uhum, que viveram, e tive ali casos de funcionários e de avós que ainda viveram na escolaridade o 25 de Abril,
0: sim,
1: no mesmo dia em que isso aconteceu, uhum, e portanto agora eles poderem estarem em palco e estarem livres e usarem palavra livremente, expressarem-se também livremente, uhum, o que aconteceu com os avós.
0: Exatamente.
1: Antes desta democracia.
0: Acha que a educação portuguesa ainda tem espaço para a imaginação e para a poesia? Tem mais espaço? Acha que tem cada vez mais espaço?
1: Sim. Aliás, agora não é por acaso que surgiu um grande poeta novo, este novo poeta, o poeta da cidade, e onde eu estava a pesquisar, mas eu fico encantada,
0: sim, sim,
1: porque ele é um jovem, não é?
0: Sim.
1: E trouxe a poesia na maneira de performance, uhum, e isto encanta-me, porque sem dúvida que existe.
0: Sim, as redes sociais também têm um papel fundamental aí, não é?
1: Foi, sem dúvida alguma, os artistas têm que usar as,
0: exato,
1: redes sociais.
0: No meu caso, comecei a acompanhá-lo e conheci-o assim.
1: Comigo também me aconteceu.
0: Exatamente.
1: Ele é muito engraçado e transfere este chamamento, porque também estamos num ciclo muito emotivo,
0: uhum,
1: um ciclo que não se percebe muito bem o amanhã,
0: uhum,
1: e a poesia traz muita calma, traz paz.
0: Claro.
1: O texto poético é um texto com muita musicalidade, uhum, que nos ajuda a interiorizar o nosso eu.
0: E a inteligência também, não é?
1: E a inteligência, sim.
0: Exatamente. Há livros que se tornam casas, não é? E há casas que se tornam palco, não é assim?
1: Sim, sim, sim.
0: E, portanto, a escrita e o palco, o mar interior, o que é que ainda vive em si desse mar?
1: Deste mar. Uhum. O Mar Interior é um livro biográfico.
0: Uhum.
1: Eu começo a dizer, eu sou um simples véu numa encosta à beira-mar,
0: uhum,
1: porque eu vivo numa encosta e a minha paisagem é realmente o mar. Eu acordo e adormeço com o mar. E ali eu tornei-me mulher, tornei-me adulta e também fui mãe.
2: Claro.
1: E portanto há uma vivência no meu aspecto feminino de todo um lado que eu fui descobrindo na encosta.
2: Uhum.
1: E portanto este Mar Interior é um livro biográfico.
2: Uhum.
1: E ele é realmente editado em homenagem ao meu filho. Quando o meu filho parte para o seu percurso, voa, não é, do ninho, e eu sinto necessidade de o homenagear.
2: Claro.
1: A primeira edição foi através do poeta João Dórdio.
2: Uhum.
1: Que foi quem me chamou e disse: Susana, vamos avançar para uma edição, porque os poetas às vezes têm essa complexidade. Até se darem a conhecer, temos as nossas gavetas e temos os nossos versos escondidos nas gavetas.
2: Uhum.
1: E depois até expormos não é assim muito fácil.
2: Sim.
1: E
2: sim,
1: foi o cúmplice disto tudo, foi realmente o poeta João Dórdio.
2: E às vezes é uma pena não terem visibilidade suficiente,
1: uma pena,
2: porque
1: sim,
2: escrevem muito sim bem e são...
1: Ficam
2: uma...
1: nas gavetas, ficam
2: exatamente
1: ali as gavetas.
2: Eu acompanho o João Dórdio.
1: Acompanho porque tinha-me dito isso, é um amigo. Ele também é um criador, é sem dúvida um homem da cultura que dinamiza muito tertúlias, dinamiza muito encontros que nos promove também a todos. E sou-lhe grata porque foi ele realmente ele é que geriu esta coletânea. Foi ele que geriu, que teve com a Infinity Editorial.
2: Uhum.
1: E na altura fazíamos o encontros no bar Ainda à Noite é uma Criança.
2: Uhum.
1: Na Praça das Flores, um
2: sim,
1: bar responsável por partilha entre artistas. E foi ali que nos conhecemos. E ele chamou uns quantos poetas e eu estive logo na primeira edição. Ao fim de 7 anos, é o novo ciclo, os novos marés.
2: Uhum.
1: O meu filho já tem uma relação, foi pai agora há pouco tempo, e portanto, esta nova segunda edição, eu pensei, vou fazer uma segunda edição.
2: Uhum.
1: A minha entrada no ciclo é o Turbal, esta ilustração de mar é ilustrada pelo pintor e presidente do Circual, Rodrigo Dias.
2: Uhum.
1: E portanto, foi uma partilha de interesse, eu liguei-lhe: Rodrigo, eu preciso de uma ilustração para a capa do livro, vai para a segunda edição. Foi em segundos, portanto esta telepatia que também existe entre os artistas, esta energia telepática.
2: Há uma conexão, não é?
1: Há uma conexão,
2: pessoas,
1: sem dúvida.

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8: Na timing desta semana, em Mulheres.com, destacamos o Dia Internacional das Mulheres na Diplomacia, que se assinala já na próxima semana, dia 24 de junho. O dia foi criado com o objetivo de reconhecer a importância do papel das mulheres na diplomacia, exercido muitas vezes de forma discreta ou até secundarizada. O Dia Internacional das Mulheres na Diplomacia está igualmente enquadrado pelos Objetivos de Desenvolvimento Sustentável da Agenda 2030 da ONU, que tem por lema não deixar ninguém para trás, consagrando o Objetivo de Desenvolvimento Sustentável alcançar a igualdade de género e empoderar todas as mulheres e raparigas. Nós continuamos juntos até à uma da tarde, na Rádio Marginal e online. Interaja connosco nas redes sociais e visite-nos em mulheres.com.pt e em marginal.fm.
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9: Boa tarde e bom sábado ao som da Marginal, agora em mulheres.com. Comigo, Sandra Pimenta, converso com a Susana Pires, é hoje a minha convidada. Uma mulher que faz da educação um gesto artístico. Ela é educadora, é poeta, é autora, com mais uma série de valências, e é com ela que converso e que vou descobrindo todo o seu mundo e todos os seus objetivos. Deixe-se ficar, boa tarde, bom fim de semana. E o prédio, como é que nasceu esta ficção onde o Fernando Pessoa deambula por 5 andares? Exato. Não é?
10: Esta obra, o prédio, é uma obra muito, muito peculiar e correu muitíssimo bem no aspecto em que isto foi antes do confinamento.
9: Uhum.
10: E eu estava a trabalhar com o Francisco Chicófano Fernandes. Estava a trabalhar tanto que a obra é uma dupla face, tem duas entradas. Estas duas entradas foi propositado porque representa aqui também o mundo pessoano. Uhum. e a pluralidade do próprio Pessoa, não é? As múltiplas faces que existiam nesta identidade. E estava a trabalhar com vários artistas plásticos. Uma das frentes da parte do livro é realmente biográfica, em que representa muita participação em casas da cultura, em museus, situações que de trabalhos que me foram pedidos. Aqui tenho abri agora o livro, Casta Alma, A Mesa com Baco, o Templo de Portugal, Liberdade de um Poeta, um Pintor, uma Visão, o Templo de Portugal. Portanto, há aqui um registro muito biográfico. E o Chico Alfran, estávamos num trabalho, ele disse: Susana, porque este, o prédio também teve num projeto educativo, aqui jaz, Fernando Pessoa.
11: Exatamente.
10: Ele disse: Susana, e por que não levarmos, surgir um novo heterónimo pessoano? Eu disse: então, um Fernando Pessoa amante de jazz. Disse: oh, eu nunca ouvi falar nisso, vamos aí. E assim foi.
11: Há sempre mundos por descobrir,
10: há
11: por imaginar.
10: Há sempre mundos por descobrir. Ele é um apaixonado por Fernando Pessoa, porque ele também pinta Fernando Pessoa. Ele, é para mim, é o meu mestre literário. Ele, o maior pintor de jazz, juntámos aqui um interesse comum. Para além de que a obra ia para num decorrer educativo, nesse ano letivo, e estivemos connosco o Porfírio Lopes, o nosso encenador da Amadora, que depois viu a obra, não tinha estado, já não via o Porfírio há 10 anos, e quando o chamei à entidade educativa e lhe dei o livro, ele disse: Susana, vou levar isto a palco. E levou a obra a palco com os alunos da entidade de passagem de nível e levou com os meus alunos. Foi o fecho final, foi eles irem a palco. E fingirem que estavam num prédio, subir os andares, e foi realmente algo muito, muito interessante.
11: Muito interessante.
10: Muito interessante.
11: E falta também, eu estava aqui a pensar, estava a lembrar-me de um pintor, que é o Manuel Amado,
10: que
11: pintou o quarto de Pessoa.
10: Ah, sim,
11: exatamente.
10: O quarto de Pessoa, sem dúvida.
11: E
10: temos o Ricardo Belo Moraes.
11: Exato.
10: Então houve aqui, foi uma dimensão de partilhas do universo pessoano muito, muito.

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1: 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Seja bem-vindo ao EspaçoMulheres.com. Agora, até à uma da tarde, comigo, Sandra Pimenta. Converso com a Susana Pires, é a minha convidada, uma convidada que se dedica às letras, mas não só. Faz também, desenvolve projetos educativos, inovadores, autora de livros, e é com ela que converso até à uma conversa muito interessante, muito inspiradora para acompanhar, para saber também quem é a Susana Pires, além de tudo aquilo que ela faz profissionalmente. Boa tarde. Bom fim de semana. Agora, o caminho e o futuro, não é? Há caminhos que se fazem de regresso também, e as homenagens da Rede Sem Fronteiras, uhum. O que é que significam para si?
2: Eu estive na direção do Elche Clube de Lisboa com o grande professor Dr. Fernando Cardoso, um dos nossos maiores escritores infanto-juvenis, que tive o privilégio de o conhecer numa ida à biblioteca com os meus alunos, ali a ver uma ligação. Eu tinha sido Rotary, Rotary de Carnaxide, tive 7 anos no Rotary, e a sede em Lisboa, do Elche Clube de Lisboa, precisava de ter ali, ser revigorada. E então chamaram o professor Fernando Cardoso. E seguidamente tive logo o convite, porque saí do Rotary, e tive logo o convite para entrar com este grande mestre neste percurso educativo, cultural. Porque a sede precisava disso. E então ali tive 16 anos com este homem. Fizemos ali um trabalho de cultura, apresentação de obras literárias. E portanto, e toda esta obra, não é, cultural, fez com que a Rede Sem Fronteiras chegue a Portugal através de Di Andrea, diretora internacional, e é convidada a ir a um jantar, porque uma vez por mês fazíamos um encontro em que todos partilhávamos num ambiente solidário e não só, não é? Através de jantares. E o doutor convidou a Di Andrea para ir a esse jantar. E ali houve logo uma partilha. Eu estava na direção, ela percebeu o meu trabalho, tanto na educação como na cultura, e comecei a ser, e fui logo homenageada, eu e o professor fomos logo homenageados no aniversário da Rede Sem Fronteiras.
1: Paris. apresentar o prédio e agora regressar com o mar interior, não é? O que é que representa para si este diálogo com a cidade?
2: Paris para mim foi algo magnífico. Porquê? Porque numa das apresentações do prédio, foi feito na Biblioteca Fernando Pitera Santos, estava cá o grande historiador Manuel de Nascimento, que era presidente da SALF em Paris, e foi convidado para uma intervenção educativa na faculdade em Almada, onde estava a esposa do Chico Fran, que é professora. E nesta apresentação da obra ao prédio na Biblioteca Fernando Pitera Santos, havia a apresentação do projeto, havia o lançamento da obra, e tínhamos também uma exposição do Chico Fran. As paredes estavam forradas com telas do Chico Fran, telas todas sobre Fernando Pessoa, sobre jazz, tema de jazz. E ali foi convidado o Manuel Nascimento para estar ali. Ele, no fim, a esposa do Chico Fran, disse: e por que não fazemos isto em Paris? Portanto, estas partilhas, estes intercâmbios, não é? Acabou por acontecer connosco.
1: Exato, exatamente.
2: Através dos talks, claro, e dos bobas,
1: exatamente.
2: E
3: E no fundo é assim que as coisas acabam.
2: E é assim que as coisas acabam. E é bom que assim o sejam, claro, não é? Porque nós somos a observação dos outros e a continuidade daquilo que aconteceu. Isso acontece muito no ato criativo, não é?
3: Claro.
2: E nós surgimos, ainda agora eu estive a ver o filme do Michael Jackson, uhum, e percebi ali no historial todo deste grande artista, onde ele foi buscar as fontes que ele foi, ou Charlie Chaplin, claro, ou sapateado do Fred Astaire. Portanto, isto acontece muito.
3: Há
2: trabalho.
3: Sempre muitas inspirações,
2: há
3: não é?
2: Há sempre muitas inspirações. E
3: claro,
2: é bom que haja.
3: Claro.
2: É bom que isso
3: claro
2: aconteça.
3: Sim. Sim, a nova. Desculpe, já tinha. Não tinha terminado. A nova ficção que está a preparar.
2: Sim.
3: O que é que pode revelar dela?
2: Esta ficção é engraçado porque são crónicas, tem crónicas, uhum, umas são verdade,
3: sim,
2: são histórias que aconteceram, e outras são ficção.
3: Uhum.
2: E nesta ficção, mais observativa, porque acabo por ter já uma palete de acontecimentos que me levam a escrever mais dentro de uma de diversas crónicas,
3: claro,
2: eu fui buscar novamente o Pessoa.
3: Uhum.
2: Há aqui algo sobre a Pessoa que eu
3: há
2: acho.
3: Um magnetismo
2: que, há um magnetismo,
3: não é?
2: Sem dúvida alguma. O universo de Pessoa é um magnetismo.
3: Que é fascinante,
2: é um
3: para
2: mundo,
3: si.
2: O mundo. É fascinante.
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1: Boa tarde e seja bem-vindo ao Espaço Mulheres.com. Agora comigo, Sandra Pimenta, até à uma da tarde. Em estúdio tenho a Susana Pires, é hoje a minha convidada, com quem tenho estado a conversar. Prolongamos esta conversa até à uma da tarde, porque para além de muito interessante, é com toda a certeza muito inspiradora. A Susana é uma mulher multifacetada, cheia de vontade, de energia e de projetos. E é desses projetos e dela própria de quem falamos até à uma. Obrigada por nos acompanhar. Siga-nos também nas redes sociais. Bom fim de semana. Neste mundo um tanto estranho, algo caótico até, não é? Sob várias perspectivas e muito desafiante, acima de tudo, que estamos a viver os dias de hoje, há alguma coisa que a preocupa em especial em relação não só ao mundo, mas em relação às novas gerações?
2: Preocupa muito quando abordo jovens. As crianças ainda estão num nascer, num crescer.
1: Sim.
2: E portanto há ali uma certa inconsciência que é ótimo, que as protege.
1: Claro.
2: Mas quando abordo jovens, trabalho com todas as faixas etárias, sinto uma angústia e uma ansiedade neles. Porque se eu não percebo bem o amanhã, e eu já vivi, não é? Já vivi bastante, eles ainda menos percebem. E portanto sinto ali uma angústia. Isso causa-me dor. Causa-me dor. Então, nas ficções, o que eu pretendo é retratar também isso e deixar em aberto, assim como Fernando Pessoa deixou.
1: Claro.
2: Porque todos os textos de Fernando Pessoa, e aí o fascínio que eu tenho de Fernando Pessoa, é deixar o pensamento em aberto. Ele faz uma análise, nós entramos no texto dele e no fim saímos livres. Portanto, há um pensamento em aberto. É isso que eu pretendo, nas partilhas que eu tenho com os jovens, e deixar isso nos meus livros, porque é o legado maior que eu poderei fazer,
1: claro.
2: Não é? No trabalho diário, através da educação, é um trabalho de terreno, que eu gosto muito de trabalhar no terreno.
1: Mas é aquilo que mais sustenta emocionalmente os livros, a escrita?
2: É,
1: porque faz uma série de coisas, não é?
2: Sim,
1: faz
2: sim. Eu vou buscar, vou ver um pouco todas as fontes e depois interligo-as.
1: Claro.
2: Porque eu também preciso de parte real. Eu desde pequenina, e acho que isto acontece muito com quem é artista, nós temos muita dificuldade em lidar com o mundo e criamos muito o universo nosso, que nos leva às vezes a um sofrimento, porque, e para mim sou grata ter um trabalho real, porque isso não me faz perder, pelo contrário, não é? Aquele trabalho dá-me uma consciência diária daquilo que eu, até onde eu posso ir, ou não, para me sustentar.
1: Claro.
2: Pronto, isso é o trabalho real.
1: Da realidade real.
2: Da realidade do mundo real. A ficção é um. E então, eu depois vou buscar também esse, não é? Os livros, à ficção, à poesia e às tertúlias e aos meus pares, porque é importante nós termos os nossos pares para percebermos quem somos. E aí, portanto, quando eu acabei a licenciatura, percebi logo que o curricular não me ia satisfazer por completo.
1: Claro.
2: E portanto, eu teria que ir buscar aos meus pares algo que eu também desse resposta a alunos que fossem como eu.
1: Portanto,
2: e é o que tem acontecido.
1: Exatamente. Portanto, no fundo, a sua parte criativa também está protegida da norma, não é? Ou seja, aliás, ao contrário, a norma é que existe para proteger a parte criativa.
2: A parte criativa, precisamente. E portanto, existem dois universos. Existe o universo das pessoas que não são artistas, não é? Que têm o seu próprio universo. E existe o universo artístico. E aí eu faço essa fusão, porque eu ao dar educar pela arte, também apanho alunos e neste momento este projeto Sementes da Liberdade é um projeto de inclusão porque temos vários síndromes e cada vez mais, não é?
1: Claro.
2: Até dentro do autismo e este projeto foi um projeto com muito sucesso, porque já o colégio é um colégio familiar. A minha irmã é do primeiro ciclo, eu trabalho na educação, os meus pais estão na direção, portanto há ali uma proteção familiar. E ao recebemos as nossas famílias, os nossos alunos, tentamos perceber quem são, quem é que eles são, no contexto familiar e tudo mais, e há crianças que são muito diferentes, e cada vez mais.
1: Sim.
2: E então tentamos adaptar as artes, que os ajuda, porque a arte é universal, a música é universal, e através das artes eles conseguem, mais fácil, eles sentirem-se incluídos.
1: Claro.
2: Portanto, as artes destes meus projetos servem muito como inclusão.
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0: 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Bom sábado ao som da Marginal, com a música Mais Perto do Mar, e agora em mulheres.com até à 1 da tarde. Já sabe que é esta conversa próxima e informal para ir descobrindo quem são as mulheres que por aqui passam, tão inspiradoras e tão cheias de projetos absolutamente extraordinários. Mulheres que fazem tudo para mudar o mundo para melhor, um bocadinho todos os dias. Por isso, a sua contribuição está feita e pode acompanhar-nos também nas redes sociais, mas com toda a certeza que esta conversa é bastante interessante e inspiradora. Obrigada por estar connosco. Acha que seria possível um mundo existir se não houvesse o despertar das consciências para as artes? Ou, aliás, ao contrário, o que é que as artes conseguem fazer no despertar das consciências e também na sensibilidade que conseguem estimular nas pessoas e nas crianças, caso?
1: A arte salva. A arte salva, e podemos ver na Guiné, em países que são financeiramente tão escassos, tão primários, nós podemos ver como eles queriam, não é? A forma eles apanham um balde, eles queriam,
0: claro,
1: eles dançam.
0: Claro, claro.
1: É uma forma de colmatar aquilo, é o resto que lhes falta.
0: Sim, eles mostram, no fundo, que a felicidade não depende de nada material.
1: Precisamente,
0: não é?
1: Precisamente.
0: E já agora queria fazer-lhe uma pergunta, estamos quase a fechar, eu queria perguntar-lhe o seguinte: o que é que diria às pessoas que são, somos todos diferentes, não é? E portanto, mas há pessoas que são muito pragmáticas, uhum, que são muito práticas e pragmáticas e que muitas vezes não conseguem estar despertas, até pelas suas próprias vidas,
1: claro, claro,
0: e por educação e sei lá, tantos fatores, não é? Isso seria mais uma conversa.
1: Sim, sim.
0: Mas por variedíssimas razões, essas pessoas não estão muito conscientes do que é a arte, do, uhum, que é a poesia, não estão despertas para isso e não sabem, por isso mesmo não a experimentam. Que tipo de conselho ou que tipo de comentário faz? O que é que diria? Qual era a mensagem que passaria a estas pessoas no sentido de despertar essa consciência de que não é bem assim?
1: Venham escutar. Tudo parte de uma observação, não é? Do estar presente. Porque as pessoas, quando vêm escutar, já aí saem.
0: Claro.
1: Saem do seu encerramento, não é?
0: Uhum.
1: Portanto, já se permitem algo. E depois a observação, virem escutar, ouvir música, ouvir alguém que diga poesia, já se estão a permitir.
0: Claro.
1: E depois vêm até nós, aos artistas. E os, claro, artistas precisam deles.
0: Exato.
1: Nós precisamos de público.
0: Claro.
1: Porque o nosso ato criativo é encerrado, não é? Nós encerramos-nos para criar. Mas depois temos que dar, oferecemos, é dado. E depois temos que beber da fonte. A fonte é aquilo que nos dizem, gostem ou não. Nós não nos importamos, se não gostarem, digam que não gostam. Mas venham até nós.
0: Sim,
1: procurem-nos, venham até nós. Agora têm também os seus projetos, não é?
0: Sim, claro que sim. E ficam todos convidados. Eu não... Pronto, mas
1: convidos, podem ir à minha página, Susana Pires
0: 007.
1: No Facebook sou a escritora Susana Pires Pensares. Pesquisem a minha página, venham até mim, porque eu estou aqui para os receber e para oferecer aquilo que eu tenho para oferecer.
0: Era precisamente essa a pergunta que eu ia fazer, que era onde é que as pessoas a podem encontrar para saberem tudo sobre si, já disse,
1: sim,
0: não é?
1: Sim, Susana Pires 007, na página escreverem escritora Susana Pires Pensares também, e depois no meu mail, csusanapires@gmail.com.
0: As redes sociais
1: aqui,
0: é mais fácil.
1: É mais fácil. Há pessoas que não usam o Facebook nem as redes sociais.
0: É verdade.
1: E eu depois tenho um programa cultural que vou tendo apresentações em performance com outros escritores, meus amigos. Ainda agora tivemos através do Lions no Fórum Almada, onde fizemos um grande espetáculo solidário para crianças que necessitam, e todos ali em palco. Foi uma riqueza
0: Vamos
1: humana.
0: Fazer uma coisa gira também.
1: Vamos embora. Estamos aqui.
0: Agora fica o convite para escolher uma música.
1: Sim.
0: Para ouvirmos a fechar o programa. E fica, acima de tudo, aquilo que eu quero dizer sobre
2: si, que é a súmula que tiro daqui, que é, lembra-nos, a Susana Pires é uma mulher muito inspiradora, tal como eu disse no início, e portanto lembra-nos assim que a arte pode ser uma forma de educar também, e faz disso a sua vida. Portanto, a educação pode ser uma forma de criar mundos, que é aquilo que faz também, e ajuda a fazer, não é? E a estimular as crianças. Portanto, obrigada por trazer a sua voz ao programa Mulheres.com.
1: E parabéns também por Talk Improváveis e o Clube das Poetas Vivas.
2: Muito obrigada, claro, obrigada.
1: Estarei.
2: E até breve, então.
1: Até breve.
2: Agora falta a música.
1: A música, eu vou, porque para mim eu sou apaixonada por Michael Jackson, e agora está novamente viva através de, ao fim de 20 anos, lá está a energia que um artista pode deixar, não é? E Michael Jackson, eu trago aqui o Are the Wolf.
2: We Are the Wolves.
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1: Rádio Marginal, tarde de sábado, daqui a pouco com Amy Winehouse, também Celeste ou Sam Smith, abertura de hora com Aretha Franklin. Boa tarde.

Um tema clássico da Soul, na voz de Aretha Franklin, a Natural Woman, nos primeiros minutos do programa desta tarde. Vou estar consigo até bem perto das 7. E agora com Aaron Childs, vamos ouvir Vertigo e depois Amy Winehouse. Boa tarde.

Início da tarde de sábado 20 de junho na sua rádio marginal e com Amy Winehouse, Cupid, também Aaron Childs a fintar as vertigens em Vertigo. A seguir há Celeste, fica para ouvir Stop This Flame, mas entretanto Lizzo passa nos 98.1 com Juice. Boa tarde.

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Na Rádio Marginal, Celeste com Stop This Flame, também Lizzo lá atrás. Entretanto, há Sam Smith para ouvir How Do You Sleep e depois Sophia Bromberg traz-nos Lately para ouvir nesta tarde de sábado.

está nos 98.1, Rádio Marginal, com Sofia Bromberg, Lately, antes Sam Smith. Entretanto, Seven Days, tema de Craig David, e depois Love Philosophy, de Jamiroquai, para ouvir na Rádio Marginal. Boa tarde, bom sábado.

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Fim de semana na Rádio Marginal, nesta tarde de sábado, e com a voz de Corinne Bailey Rae, escutámos Put Your Records On, antes Jamiroquai, Love Philosophy. Agora Bruno Mars, ele que tem um novo álbum, tem como título The Romantic, fica agora na Rádio Marginal a faixa Risk It All, e depois uma das mais reconhecíveis por parte de Suzanne Vega. Boa tarde.

Suzanne Vega na Rádio Marginal, nos 98.1. Tom's Diner, também Bruno Mars lá atrás. Entretanto, há Jamie Jones, Sunny, para ouvir. Boa tarde.

Nestes últimos minutos, na companhia de Ben Loncle Soul e a faixa Soul Man, antes Sunny, para dias quentes e de sol, como aqueles que estamos agora a viver, uma música de Jamie Jones que passou lá atrás. Entretanto, estamos a chegar às 3 da tarde. Mama's Gone para ouvir. Joy agora. Boa tarde.

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1: Tarde de sábado nos 98.1, daqui a pouco com Michael Bublé, também Nina Simão. Nesta hora começa com Michi. Boa tarde. 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

Rádio Marginal, abertura de hora com Mitchy Still Feel You. Daqui a pouco há Josh Rawls, uma das suas canções mais soul. Ele, que tem algumas, na verdade. Vamos ouvir Comeback Light Therapy de Josh Rawls, mas agora fica Heaven. É um tema de Otis Kane. Boa tarde.

Esta tem como título Comeback Light Therapy. Já tem uns aninhos e pertence a Josh Rouse. Escutámos também Otis Kane lá atrás. Dentro de alguns instantes, It's a Beautiful Day por Michael Bublé. Mas, entretanto, proposta nacional com Márcia. Boa tarde.

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Michael Bublé a marcar presença nesta tarde de sábado, 20 de junho, It's a Beautiful Day. Já a seguir, Don West, Send It Back, mas por agora, a voz de Nina Simone, The Look of Love. Boa tarde.

Don West na sua rádio marginal e com Send It Back. Antes recuperámos a voz única de Nina Simone. Está na rádio marginal 98.1, também para ouvir no site em marginal.fm. Agora Casey and Jojo, a faixa All My Life, antes de Sugar and Spice por 6 Minutes Till Sunrise. Boa tarde, bom sábado, continuação de um bom fim de semana.

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Está na Rádio Marginal e com o Michael Kiwanuka, One More Night, também Six Minutes Till Sunrise, lá atrás com Sugar and Spice. Agora, Stephen Sanchez traz-nos amor, muito amor, na verdade. Love, love, love. Boa tarde.

Em recordação, a dupla Everything But A Girl, My Baby Don't Love Me também, Stephen Sanchez lá atrás. Entretanto, vamos ficar com as vozes de Marvin Gaye e Beverly Knight. Vamos recordar Abraham, Martin and John e logo depois da Isley Brothers também, This Old Heart of Mine. Boa tarde.

Rádio Marginal nestes últimos minutos com The Isley Brothers, This Old Heart of Mine. E estamos quase a chegar às 4. Até lá, I Don't Understand, por M.T. Jones. Boa tarde.

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1: Tarde de sábado na Rádio Marginal, daqui a pouco com Omar Wilson, também Arlo Parks. Esta hora começa com Seal. Boa tarde.
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A voz de Sil para o arranque de mais uma hora com muita música nos 98.1. I'm Still in Love with You. Entretanto, Party Pupils, numa proposta bem recente da sua rádio marginal, e aqui com uma música que tem também a participação de Mayor Hawthorne. Fica para ouvir Baby Come Back e depois Curtis Harding. Boa tarde.

Otis Harding na sua rádio marginal e com a faixa Next Time. Antes Party Pupils e Mayer Hawthorne em Baby Come Back. A seguir, Omar Wilson para escutar o tema The Groove nesta tarde de sábado, mas por agora Love Funk é um tema por parte de Fika.

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Rádio Marginal, tarde de sábado 20 de junho, com Eli Bruna, o tema Part-Time Lover, por aqui também Omar Wilson, escutámos The Groove, e agora Just Go, tema de Arlo Parks, logo a seguir a Blue, juntamente com Elton John. Boa tarde.

Blue e Elton John em Sorry Seems to Be the Hardest Words. Antes Arlo Parks, escutámos Just Go. Daqui a pouco há Stevie Wonder, mas por agora Kings of Convenience, a dupla a passar nos 98.1 com Gold for the Price of Silver. Boa tarde.

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Este é Stevie Wonder, a recordarmos Sir Duke. E agora vamos até ao novo disco de Jalen Ngonda. Fica para ouvir a faixa que lhe dá título para o álbum que já está cá fora, Doctrine of Love, Jalen Ngonda.

Rádio Marginal, tarde de sábado, e com Justin Timberlake, Can't Stop the Feeling, também Doctrine of Love, o regresso em longa duração por parte de Jalen Gonda. Estamos a caminho das 5 para ouvir agora Wilson, The Way, e depois If I Ever Lose My Faith in You, Sting, a passar na Rádio Marginal. Boa tarde.

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1: Tarde de sábado, Rádio Marginal, daqui a pouco com Xadé, também Etta James ou Jack Savoretti. Esta hora começa com Prince. Boa tarde.

Início de mais uma hora com muita música na sua rádio marginal e com um tema emblemático por parte de Prince em recordação Money Don't Matter Tonight. Entretanto, Cella Stone agora com Midnight Visa e depois a Gregory Porter. Boa tarde, bom sábado.

está na Rádio Marginal e com Gregory Porter, Liquid Spirit, também Cella Stone, atrás com Midnight Visa. A seguir, há Sade, Nothing Can Come Between Us, mas entretanto HMB, também com a participação de The Chick, fica Phil.

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Últimos minutos nos 98.1 com Etta James, aqui com I'd Rather Go Blind, também Nothing Can Come Between Us, Sade, entretanto Jack Savoretti, Too Much History e depois Outlandish. Boa tarde, bom fim de semana.

Rádio Marginal e com Outlandish, a faixa Aisha, também Jacques Savoretti lá atrás. E agora vamos escutar a voz de Mónica Ferraz num tema de Natty Roots, Sorri, Sorrei e depois Joss Stone. Boa tarde.

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Rádio Marginal com os The Sacred Souls, a banda de San Diego, na Califórnia, que no próximo mês marca presença no Festival Jardins do Marquês Oeiras Velho, concerto obrigatório, e escutámos nestes últimos minutos We Don't Have To Be Alone, até me faltou a voz. Antes, Joss Stone com Super Duper Love, Are You Digging On Me? E agora Mary Lambert traz-nos She Keeps Me Warm, e depois Teddy Swims, God Went Crazy. Duas músicas enquanto aquece sua voz deste lado. Boa tarde.

Teddy Swims na Rádio Marginal, God Went Crazy. Estamos a caminho das 6 da tarde. Fica para ouvir agora Angie Stone, Wish I Didn't Miss You, e depois Mama's Gun e Brian Jackson em Dig. Com a continuação de um bom sábado e, claro, bom fim de semana.

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1: Rádio Marginal, abertura desta hora com Barry White. Mais à frente pode contar com Lauryn Hill, Pink Martini ou John Legend. Boa tarde, bom sábado.

A voz inconfundível de Barry White nesta tarde de sábado, 20 de junho, abertura de hora com I'm gonna love you just a little bit more. Agora, India Sean com Marmalade e depois Ben Loncle Soul. Boa tarde, bom sábado.

Soul em francês, Ben L'Oncle Soul, Attende-moi, também India Sean lá atrás, a seguir Soul Trend Orchestra, juntamente com a voz de Frankie Pearl em Shiver, mas por agora a versão de Lauryn Hill para Can't Take My Eyes Off of You. Boa tarde, bom sábado.

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Pink Martini na Rádio Marginal com Genevieve Travaillé, também Soul Trend Orchestra atrás e também com a contribuição de Frankie Pearl. A seguir, Change, mas entretanto, Don West, esta tem como título Day to Night.

Últimos minutos com a música de Change, a faixa Love for Love, antes Day to Night de Don West. A seguir, Chola Emma, You Might Need Somebody, mas entretanto, She Don't Have to Know, é John Legend. Boa tarde.

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You Might Need Somebody, canta Shola Ayman nesta tarde de sábado, 20 de junho, a seguir com os XX, que recentemente passaram pelo Primavera Sound no Porto, mas primeiro Home, os Leisure, agora na Rádio Marginal.

Está na Rádio Marginal com Savine, Leap of Faith, atrás os XX, que há poucos dias passaram pelo Porto em mais uma edição do Primavera Sound. Quase a chegarmos às 7, as despedidas por conta de Diane Shaw, Second Chance, e depois Diamond Ortiz, Done Me Wrong. Continuação de um bom sábado, continuação, claro, de um bom fim de semana, e até segunda.

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1: Começamos sempre a semana com lançamentos novos. É o caso do novo álbum da cantora do Benin, a Angelique Kidjo. O álbum Hope, que conta com participações de Pharrell Williams, Nile Rodgers, Davido e muitos outros, trago à minha praia a nova versão de Angelique Kidjo para o clássico do sul-africano Master KG, a canção Jerusalema, que já conheceu várias coreografias.

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1: A contar os dias para ver e ouvir os californianos The Sacred Souls e os franceses Oracle Sisters, no dia 6 de julho, nos bonitos Jardins do Marquês, em Oeiras. No palco Nortada, vamos poder conhecer ao vivo o quarteto Ella Jaguar. Formados em Lisboa, cruzam o soul, o funk, o R&B e o hip-hop. São, para mim, uma das mais refrescantes propostas da nova música portuguesa. O Ella Jaguar, que nos dizem uma grande verdade. Love is the answer.
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1: Portugal começa hoje a sua participação no Campeonato do Mundo de Futebol no Texas, mais precisamente em Houston, contra a República Democrática do Congo. Para puxar pela nossa equipa, convidei o nosso Herman José. Ele vai estar na noite de comédia do Festival Jardins do Marquês em Oeiras, dia 4 de julho, com outros humoristas como Eduardo Madeira, Guilherme Duarte, Vítor Sá, Mário Falcão e a Joana Miranda. Vai ser uma noite muito alegre, mas hoje é dia de jogo de Portugal. Vamos lá, cambada! Com o Herman José, a Alexandra, o Carlos Paião, o Dani Silva e o Luís Represas. Força, Portugal!

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1: O dia 1 de julho está a aproximar-se e os britânicos The Stranglers vão pisar o palco do Festival Jardins do Marquês em Oeiras para matarmos saudades dos seus vários sucessos. Na primeira parte vão estar os Pesticida. Este tema vai ser obrigatório ouvir. Always the Sun, com os Stranglers, no Festival Jardins do Marquês.

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1: E já estamos no final da semana. Boa altura para dançarmos aqui na minha praia ao som do DJ escocês Kevin McKay. Ele remisturou o clássico de Phil Collins para nos animar a noite e desejar um ótimo fim de semana ao som de In the Air Tonight.

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